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1: 9:01.
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1: 9:17.
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2: 9:31.
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1: 10 horas e 3 minutos.
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2: 10 horas e 16 minutos.

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1: 10 horas e 33 minutos.
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1: 10 horas e 47 minutos.
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1: 11 horas em ponto.
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3: 11 horas e 15 minutos.
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2: 11 horas e 33 minutos.
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1: 11 horas e 47 minutos.
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1: 0 hora em ponto.
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1: 0:32.
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1: 0:45.
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1: Uma hora e um minuto. 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
1: 1:18.
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1: 1:47.
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1: 2 horas em ponto.
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1: 2:33.
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2: 2:49.
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1: 3:01.
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1: 3:34.
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1: 3:46.
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1: 4 horas e 3 minutos.
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1: 4 horas e 16 minutos.
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1: 4:32.
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1: 5 horas e 1 minuto.
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1: 5 horas e 31 minutos.
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1: 5 horas e 45 minutos.
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1: 6 horas em ponto.
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1: Buenas amigos, está começando mais um programa Gauchesco e Brasileiro que eu prazerosamente entrego a vocês todas as semanas, neste mesmo dia, neste mesmo horário, nesta mesma emissora, que abre cancha reta para a cultura regional brasileira pelo Ser Gaúcho e pela Ser Gaúcha. Gratidão por estar aí na nossa escuta, pois sempre apresentaremos a vocês temas relevantes ao desenvolvimento cultural do regionalismo brasileiro. Então, eu quero mandar um saludo forte a todos que nos ouvem aqui no Rio Grande do Sul, em Santa Catarina, no Paraná, em Brasília e na Argentina. Já lembrando que todos que curtem o gauchesco brasileiro têm o direito de receber o diploma de amigo da cultura gaúcha, outorgado por esta rádio, por este programa, pelo STC Rádio Jornal TV e Cinema e Editora, e ainda pelo Instituto Cavaleiros Farroupilhas. É só mandar um e-mail ou um WhatsApp dizendo qual rádio ouve o nosso programa, que horas vai ao ar, que chegando aqui o teu chasque, chega aí o teu diploma. Escreva para gerencia@tarca.com.br ou mande o WhatsApp para código de área 51, número 995-565-556. E nós, neste programa, vamos falar sobre patrimônio histórico, porque na semana passada tivemos o Dia do Patrimônio Histórico, como nos ensina o livro Agenda Gaúcha, que na página das datas comemorativas profissionais e sociais do Rio Grande do Brasil expressa dia 17, Dia do Patrimônio Histórico. Claro que nessa semana temos várias outras datas importantes, mas não poderíamos deixar passar este momento, essa oportunidade de dizer a vocês sobre esse aspecto tão importante da vida humana que nos anima a dizer disso a partir de agora da seguinte forma. A ideia da proteção dos bens culturais teve início no mundo em 1799, na França. Após a Revolução Francesa, é claro, nasceu essa ideia de preservação do patrimônio histórico e, na verdade, restauração desse patrimônio e mantê-lo vivo para as novas gerações. Pois bem, então, isso passou a ocorrer por atos legais que passaram a proibir a destruição e, claro, proteger os patrimônios históricos, obrigando o Estado a conservá-los, mantendo-os íntegros, apropriados para visitação e ou estudo. No Brasil, o patrimônio histórico é gerido pelo Instituto do Patrimônio Histórico e Artístico Nacional, muito conhecido pela sigla IFAM, o qual está vinculado ao Ministério da Cultura e foi criado, vejam só, em 1937, pela Lei 378, no governo de Getúlio Vargas. Bem, entendendo um pouquinho esse propósito nosso de dizer sobre essa façanha importante de preservação, vamos trazer então alguém que diga verso e outros que cantem, que realmente façam parte do patrimônio cultural regional gaúcho, artístico, musical.

0: que todas as semanas nós providenciamos a vocês. Então eu convido esse que é um patrimônio, Jaime Caetano Brau, para que recite o poema Do Tempo. Na sequência, Renato Fagundes vai cantar Chacareira do Tempo. Vamos ouvir?
1: 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Vou tenteando o chimarrão da madrugada clareando, enquanto escuto estralando o velho brasedo vivo nesse ritual primitivo, sempre esperando, esperando. É a sina do Tapejara, nós somos herdeiros dela, bombear a barra amarela do dia quando se aclara. Sentir que a mente dispara nos rumos que o tempo traça, eu me tapo de fumaça e olho o tempo veterano. Entra ano e passa ano, ele fica, a gente passa. Que viu o tempo passar, há muita gente que pensa, mas é grande a diferença, ele não sai do lugar. A gente que vive andar como quem cumpre um ritual, é o destino do mortal, é o caminho dos mortais, andar e andar, nada mais, contra o tempo, sempre igual. Tempo é alguém que permanece misterioso, impenetrável, num outro plano imutável que o destino desconhece. Por isso a gente envelhece sem ver como envelheceu, quando sente aconteceu, e depois de acontecido fala de um tempo perdido que a rigor nunca foi seu. Pensamento complicado do índio que chimarreia, bombeando na volta e meia do presente no passado. Depois sigo em si mesmado, mateando sempre na espera. O fim da estrada é a tapera, o não se sabe do eterno, mas a esperança do inverno é a volta da primavera. O sonho são estações em nossa mente de humanos, que muitas vezes profanos buscamos compensações. Na realidade, as razões onde encontramos saída nessa carreira perdida que contra o tempo corremos, já que a rigor não sabemos o que haverá além da vida. Dentro das filosofias dos confúcios galponeiros, domadores, carreteiros que escutei nas noites frias, acho que a fiera dos dias não vale a pena contar. E chego mesmo a pensar, olhando o brasedo perto, que a vida é um crédito aberto que é preciso utilizar. Guardar dias pro futuro é sempre a grande tolice, o juro é sempre a velhice. E de que adianta esse juro, se é o índio mais queixoduro, o tempo amansa no assédio. Gastar é o melhor remédio no repecho e na descida, porque na conta da vida não adianta saldo médio.

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Ouvimos, na interpretação de Renato Fagundes, da autoria de Ângelo Franco, Chacareira do Tempo. Antes, Jaime Caetano Brau recitou dele, com o violão de Lúcio Yanel, o verso do tempo. Assim, amigos, nós vamos pedindo um tempo para outras mensagens e voltaremos já já trazendo mais informações sobre esse tema rico, sobre patrimônio histórico. E nós já voltamos.

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2: Está de volta ao seu programa Gauchesco e Brasileiro, e nós vamos aqui proseando sobre patrimônio histórico. Antes, porém, preciso dizer-lhes que está nas datas comemorativas profissionais e sociais do Rio Grande do Brasil nesta semana, no livro Agenda Gaúcha, no dia 21, dia da habitação, dia 22, dia do folclore, do religioso e do supervisor de educação, dia 23, dia da injustiça. Eu acho que esse dia está acontecendo, sendo festejado todos os dias aí no STF, dia da injustiça. Dia 24, dia da infância do artista e de São Bartolomeu. Dia 25, dia do catequista e também do feirante e ainda do soldado. Dia 26, dia internacional da igualdade feminina. Dia 27, dia do corretor de imóveis e do psicólogo. Então, saudamos a todos que foram citados aqui, lembrado nessas datas comemorativas profissionais e sociais que o livro Agenda Gaúcha apresenta anualmente. Inclusive, é bom falar que a produção do livro Agenda Gaúcha 2027 já está na editoração e vocês vão ter de presente nesse ano a história da agricultura no mundo, no Brasil e no Rio Grande do Sul, tendo a imagem das lavouras que fizeram o Rio Grande e o Brasil crescerem na abertura de cada mês. Vamos projetar 15 lavouras importantíssimas para a história do mundo, do Brasil e do Rio Grande. 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Personalizada, hein? Bom, do patrimônio histórico, eu digo-lhes que, felizmente, em 1998, foi decretado em nosso país o dia 17 de agosto como do patrimônio histórico, em homenagem ao Dr. Rodrigo Melo Franco de Andrade, nascido nesse dia, só que em 1898, e foi ele o fundador e primeiro presidente do IPHAN, sendo assim o precursor da criação de políticas para a proteção dos bens culturais nacionais e de se ter uma instituição pública atuante nesse fim. Com isso, conscientizando a sociedade sobre o valor da preservação, educando as gerações dessa importância e, claro, garantindo a todos o rastro do passado histórico da nação, dos estados, dos municípios, protegendo os bens materiais e imateriais relevantes para a história nacional. E como bens imateriais, tem a música, a poesia que a gente roda aqui para vocês. Então vamos convidar mais dois que são grandes patrimônios já da nossa história imaterial: compositor, acordeonista Gilberto Monteiro, que vai apresentar Prendendo o Garrão. Na sequência, Ayrton Pimentel interpreta Chasque para Dom Munhoz. Vamos ouvir?

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Ouvimos, da autoria e interpretação de Ayrton Pimentel, Chasque para Dom Munhoz. Antes, Gilberto Monteiro interpretou o dele, Prendendo o Garrão. Assim, amigos, nós vamos fazer um breve intervalo a outras mensagens e voltaremos já já falando mais sobre patrimônio histórico. Fique por aí, que já voltamos.

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9: Está de volta ao seu programa Gauchesco e Brasileiro, que é o 1618 da edição que produzimos desde 1993. São 33 anos de programação ininterrupta, atualmente em 74 emissoras e rádios espalhados na região sul do Brasil, Brasília e Argentina. 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

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E ainda quero dizer-lhes, do ponto de vista histórico e datas, o falecimento de Maria Quitéria de Jesus Medeiros, em 21 de agosto de 1853. Ela foi a primeira mulher soldada brasileira, ou soldado brasileiro. Também foi no dia 22 que o Juscelino Kubitschek, em acidente automobilístico em 1976, faleceu. E no dia 23 foi o nascimento de Ramiro Fortes de Barcelos, 1851, lá em Cachoeira do Sul. Ele foi médico, político, jornalista, historiador e também escritor. Também foi nesse dia o falecimento do Marechal Deodoro da Fonseca, militar e político, proclamador da República e primeiro presidente do Brasil em 1892. Dito isso, amigos, voltamos ao nosso tema, lembrando então sobre patrimônio histórico, que inegavelmente a memória de um povo está viva em seu patrimônio histórico, formador de um conjunto cultural, expressos nos bens materiais, oriundos, por exemplo, de construções prediais, pela relevância arquitetônica ou de ruínas, monumentos e centros urbanos. Nos bens imateriais, temos assim aqueles que são oriundos da tradição e do folclore. E, por fim, dos bens naturais, como lugares de valor ambiental, ecológico, pelo ecossistema e paisagens. Segundo a nossa Constituição Federal, diz que o poder público, com a colaboração da comunidade, proverá e protegerá o patrimônio cultural brasileiro, por meio de inventários, registros, vigilância, tombamento, desapropriação e de outras formas. Também reza que constitui o patrimônio histórico e artístico nacional o conjunto dos bens móveis e imóveis existentes no país e cuja conservação seja de interesse público, quer por sua vinculação a fatos memoráveis da história do país, quer por seu excepcional valor arqueológico ou etnográfico, bibliográfico ou artístico. Então, vamos trazer mais músicas que são do nosso patrimônio cultural musical. Agora eu chamo o Maurício Marques para que interprete no seu violão Amigo Missioneiro. E na sequência, João de Almeida Neto canta Vozes Rurais. Vamos ouvir?

atávicos tons musicais. Estão eles de bota e bombacha, sustentando os padrões culturais. Que não falte coragem a esse

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1: 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Ouvimos de João de Almeida Neto na voz dele, Vozes Rurais. Antes, Maurício Marques tocou no seu violão a música da sua autoria, Amigo Missioneiro. Assim, faremos um breve intervalo a outras mensagens e voltaremos já já ao derradeiro bloco do seu programa Gauchesco Brasileiro, apresentando a todos vocês a importância do tema patrimônio histórico. Fique por aí que já voltamos.

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11: Está de volta ao seu programa gauchesco brasileiro, E nós estamos aqui proseando e apresentando a vocês um estudo que fizemos sobre patrimônio histórico. 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

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Bueno, ainda nos resta dizer que o livro Agenda Gaúcha exibe no dia 24, marca o nascimento de Mário Santana, poeta regionalista e peleador maragato de 1923, que nasceu em Livramento em 1893 e faleceu dia 17/6/1976. Também falecimento de Antônio Felipe Camarão, lá em 1648. Ainda o falecimento de João Caetano, ator, em 1863. Posse de João Café Filho, vice-presidente da República do Brasil, após o suicídio de Getúlio Vargas. Que Getúlio Vargas, para mim, foi assassinado. Não teve suicídio, coisa nenhuma. Isso em 1954. Bom, mas ainda no dia 25... nascimento de Luiz Peri Borges, radialista. Dia 27, um patrimônio histórico nosso morreu, João Carlos Dávila Paixão Cortes. Faleceu, então, no dia 27 de agosto de 2018, em Porto Alegre, esse guapo, idealizador do, e fundador do MTG, que era músico, bailarino, ator, folclorista, escritor, radialista e agrônomo, que nasceu em Santana do Livramento em 1927. E o tema, então, vem ao encontro a essa homenagem a todos esses grandes vultos que viraram patrimônio histórico, como o Paixão Cortes. E o Rio Grande do Sul, claro, tem um vasto conjunto desse patrimônio, principalmente esse patrimônio físico de prédios, como em São Miguel das Missões, as ruínas das reduções jesuíticas, guaranis, também declarada como Patrimônio Mundial da Humanidade pela Organização das Nações Unidas para a Educação, a Ciência e a Cultura. Em Pelotas tem o conjunto arquitetônico urbano, rico em casarões da época do charque. Em Jaguarão tem a cidade fronteiriça, com um acervo de prédios históricos e a Ponte Barão de Mauá. Em Porto Alegre, a Casa de Cultura Mário Quintana, o Mercado Público e o Gasômetro. Lá em Santa Maria, Vila Belga, antiga morada de ferroviários. Na Serra Gaúcha, temos as belas casas de madeiras construídas pelos imigrantes italianos e alemães. Em Chanel, como dizem os alemães, isso tem muito em Bento Gonçalves e Caxias do Sul. Para pensar, eu concluo dizendo o seguinte: povo que não guarda seu passado, não entende o presente, não sabe o rumo do futuro. Por isso, nós precisamos garantir o patrimônio histórico dos municípios, do estado e do país. E para encerrar o nosso programa, que é o 1618 da série, vamos chamar o grande Telmo de Lima Freitas, outro patrimônio histórico cultural, pela música e pela poesia. Aqui cante dele, homenageando outro patrimônio histórico, que foi o Oneide Bertucci, na sua música, então, que ele canta com esse título, Oneide Bertucci. Na sequência, eu entrego a vocês A Razão de um Cantor. Vamos ouvir?

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Ouvimos da minha autoria e interpretação, letra de José Atanásio Borges Pinto, A Razão de um Cantor. Antes, Telmo de Lima Freitas cantou dele, Oneide Bertucci. Assim, amigos, nós vamos ficando por aqui agradecendo a audiência de todos, dizendo que na semana que vem, nesse mesmo dia, nesse mesmo horário, nessa mesma emissora, voltaremos a entregar-lhes mais um programa gauchesco brasileiro. Uma hora de programação musical com informações culturais, produção do STC, rádio, jornal, TV, cinema e editora, que tem a gerência técnica do cantor, compositor, apresentador de rádio e TV, ator Renato Fagundes. Graças e até a semana que vem, se o patrão lá derriba, assim nos permitir.

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Mário Vijagrán Clavijo nasceu na cruz de São Pedro. Criou-se guapo e sem medo de se enredar nas amarras, já alcançador de garras pra um tal de Gilberto Pinto, guiado pelo instinto do choro desatinado de algum chucro desbocado que perdeu o rumo da viagem e deixou de ser selvagem e retoçado.

0: Obrigado!
1: Valeu!
0: Obrigado, Carazinho! Obrigado, Seara da Canção! Muito obrigado.
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1: 7:31.
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2: Muito bom dia para quem é do bom dia, muito boa tarde para quem é do boa tarde e muito boa noite para quem é do boa noite. Aqui, direto dos estúdios SP, em Bento Gonçalves, na Serra Gaúcha do nosso Rio Grande do Sul, para o Brasil e para o mundo, Saulo Scarmanhan está chegando mais uma vez aqui nessa grande emissora com o nosso programa Chimarrando e Proseando. O programa aí que está de pé trancado com a nossa música gaúcha, a música fandangueira, a música que balança os nossos ouvintes aí pelo mundo afora, né? Temos de volta então aqui nessa emissora para trazer a boa música gaúcha para os nossos ouvintes aí que estão espalhados pelo mundo afora, né? Que momento, que coisa boa! Por demais, estar aqui de pé trancadito com nossos ouvintes aí, dessas nossas parceiras aí que estão com o nosso programa. Que coisa boa, por demais! Vamos começando então o nosso programa com o nosso momento da fé gaúcha, o momento que a gente dedica ao nosso patrão velho lá das alturas, que nos abençoe e nos proteja e que abençoe a cada ouvinte que nos acompanha. Prece do Gaúcho, seu Omair Trindade, dá boas-vindas a todos os nossos ouvintes a partir de agora, aqui pela Rádio Parceira, a rádio que você nos acompanha sempre no mesmo dia e também na mesma hora. Vamos que vamos, que é tarde e a véia tá sem carne.
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horas não se afirma nos arrais da vida se não se estriba na proteção do céu. Ouve, patrão celeste, a oração que te faço. Ao romper da madrugada e ao descambar do sol, tomara que todo mundo seja como irmão. Ajuda a perdoar as afrontas e não fazer aos outros o que eu não quero para mim. Perdoa, meu Senhor, porque rangueando pelas penhadas da fraqueza humana, de quando em vez, quase sem querer, eu me solto por ter afora. Eita, putrilho sucro, renegado e caborteiro. Mas eu te garanto, meu Senhor, quero ser bom e direito. Ajuda-me, Virgem Maria, primeira prenda do céu. Socorre-me, São Pedro, capataz da estância gaúcha. Mas para fim de conversa, vou te dizer, meu Deus, mas somente para ti, que tua vontade leve a minha de cabresto para todo sempre e até a querência do céu.

seguro a cuia do mate, como fosse o cálice bento. É sagrado este momento em que serve o chimarrão. Silêncio e meditação completam este ritual, que repito sempre igual no meu culto à tradição. Fogo, água e erva pura, cuia e bomba, nada mais. Elementos essenciais para se matear a preceito. No mais, é o gosto e o jeito de fazer de cada um, tão singelo e tão comum, tão gostoso e tão perfeito. A chaleira quando chia tem melodia de um hino, e o vapor tão leve e fino paira no ar como incenso. O patrão celeste, eu penso, escuta esta reza chucra, quando minha alma lhe busca, contemplando o verde intenso. Cravando a bomba na erva, meio inclinada, de pé, é a raiz da minha fé que planto bem lá no fundo, para que os tirões deste mundo não abalem minha crença, e eu mereça a recompensa de um viver longo e fecundo. Sorver o primeiro gole, ah, quanto mistério encerra! É a seiva verde da terra que invade os caminhos meus. É o sangue quente de Deus que ao meu sangue se mistura, deixando minha alma pura como a alma dos anjos seus. Por isso, a hora do mate, solito ou com parceria, mais que um prazer que vicia, para mim é hora de prece. Meu peito velho se aquece nesta comunhão bendita. Ora minha alma levita, ora Deus mesmo aqui desce. Se sirvo um mate para a amada ou mesmo para um amigo, conservo sempre comigo a ideia de comunhão. Se Deus criou o chimarrão, de certo não se incomoda de fazer parte da roda e escutar minha oração. Guarda, patrão, o meu pago, te peço com reverência. Protege a minha querência, meu pingo, o cusco e a prenda, que nunca me falte renda pro meu churrasco no mas, para dar estudos pros piás e pagar a conta da venda. Que nunca me falte fé na Santa Virgem Maria, que me protege e me guia sob o seu manto de paz. Que eu nunca deixe para trás um parceiro que tropeça e cada dia agradeça a vida que tu me dás. Ronca a cuia me avisando que acabou a hora do mate. Digo um amém no arremate e agradeço a parceria. No começo ou fim do dia, com Deus mateando eu converso. Ele é o patrão do universo, não tem melhor companhia.

Tivemos aqui então no nosso programa a abertura então com o nosso momento da fé gaúcha, o momento de reverência ao nosso patrão velho, o nosso Deus lá das alturas, né? A gente sempre começa então o nosso blocos com a nossa prece do gaúcho aí com o seu Omair Trindade. Hoje eu trouxe aí oração de quem mateia com o seu Odilon Ramos, Balança Gaiteiro, grupo Tchê Cristão. Esse é o momento que a gente faz então para dar boas-vindas a todos os nossos ouvintes e que o nosso Pai Velho lá das alturas abençoe a cada um, que nos proteja, né? Que momento, né? Valorizando também a música gaúcha gospel aí que a gente traz para vocês, né? Seu Odilon aí sempre tem trabalhos aí voltado aí para o nosso patrão. Que momento, que coisa boa! Grupo Tchê Cristão aí é um grupo que tem divulgação, tem trabalhos da música gaúcha gospel e a gente traz então para vocês aqui no nosso programa, né? Que coisa boa, na por demais. Vamos dando sequência então aqui com a nossa boa música gaúcha, a nossa música fandangueira, a nossa música que vai balançar o...

os ouvintes aí pelo mundo afora, né? Vamos começando aqui trazendo a música que eu trago do Márcio Pimentel. Abre então esse nosso bloco e eu convido todos vocês para que prepare teu chimarrão aí, que a música velha eu garanto, né? Que coisa boa, por demais.

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Aquele abraço a todos os ouvintes deste baita programa aqui nessa sua rádio preferida.

0: Então cantou aqui pra nós, Falhando Minha Pistola, aí com o Márcio Pimentel, nosso grande amigo Márcio Pimentel, que sempre está de orelha em pé, ouvindo nosso programa aqui pela Rádio Biguá, aqui de Bento Gonçalves. Também tivemos aí Eu Sou do Sul, com o nosso amigo Luiz dos Reis. Tivemos também Daquelas Que São Campeira, Tchê Guri e o Bagual Corcoveador, Bailanta do Tiburcio e a Ginga do Bugio aí, com o grupo Zingaroi. Que momento, que coisa boa poder estar aqui trazendo aquilo que eu gosto para as pessoas que gostam.
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Estamos aqui de volta com o programa Chimarrão Neprosendo, o nosso programa, o meu, o seu programa aí, que está aí de pé trancadito com a música gaúcha aqui nesta rádio parceira, esta rádio aí que também valoriza a nossa música gaúcha, né? Obrigado aos senhores diretores de cada emissora aí que estão aí junto, né? Levando a boa música gaúcha pra você, né? Vamos dando sequência então aqui, vamos trazer agora aqui no nosso programa o nosso quadro que nós apresentamos sempre, né? Do LP ao CD, aquele momento eterno pra você, né? Na edição do programa da semana passada, a gente trouxe pros nossos ouvintes aí, mandar mensagem aqui pro nosso WhatsApp, né? Que é o 54984293046. A música que eu trouxe do LP, o LP lá de 1977, é essa aqui. Eu vou trazer um pouquinho pro nosso ouvinte aí, matar a saudade e lembrar qual é que é a música. É do LP Os Milongueiros e Seus Cavalos de Aço. A música do LP, a música do tempo do disco de vinil, é essa aqui. Vamos ouvir então, dos Milongueiros, pra você.

Então, a música que nós deixamos a semana passada, a música do LP, é essa aí que nós ouvimos agora, a Morena Faceira aí do Os Milongueiros, do LP Milongueiros e Seus Cavalos de Aço, gravado lá em 1977, né? Que momento, hein? Poder recordar então o nosso programa aqui, a música do LP, a música do tempo do disco de vinil. E os nossos ouvintes escolheram então a versão mais recente de um CD, Morena Faceira, no CD No Tranco Desta Vaneira de 2015. O Baitaca e o grupo Fundo da Grota foi a escolhida pelo nosso ouvinte. Vamos que é

0: Esse é o nosso programa Chimarrando e Prosseando, o nosso programa, o meu, o seu, o programa que é feito para quem gosta, pros amigos que gostam, né? Nosso momento, nosso quadro que nós apresentamos, do LP ao CD, um momento eterno para você. Da Moreira Faceira, lá de 1977, chegou aqui, cantou uma versão mais recente de um CD, Moreira Faceira, Baitaca e Grupo Fundo da Grota, do CD no Tranco Desta Maneira, gravado aí em 2015 pelo grande Baitaca e Grupo, né? Que coisa boa podermos recordar então aqui no nosso programa o tempo do disco de vinil.
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2: 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A nossa viagem começa no passado, onde a agulha risca o lombo do vinil e resgata uma grande relíquia do tempo do LP. 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Assim que essa música antiga terminar, eu quero saber qual é a versão mais recente dela que você quer ouvir. 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

0: Então a música que nós deixamos aí para os nossos ouvintes escolher uma versão mais recente de um CD, né? É lá de 1994. Catemos porque cheguemos aí com Os Três Chirus do LP 30 anos com Bruno Neia. A partir de agora, então, os nossos ouvintes vão estar mandando uma mensagem aqui pro nosso programa, né? Que é o 54984293046. E vai ajudar, então, nós a escolhermos uma versão mais recente de um CD, de um trabalho, de algum grupo que regravou, então, esse trabalho. Catemos porque cheguemos, é a música aí que os nossos ouvintes vão estar escolhendo. Vamos estar aguardando, então, a sua mensagem aqui pro nosso WhatsApp, então, da nossa produção, que é o 54984293046. E vão escolher, então, a música que a gente vai estar rodando, a escolhida dos nossos ouvintes aí na edição do nosso próximo programa. Vamos que vamos, que é tarde e a véia tá sem carne. Vamos seguindo em frente com o nosso programa, porque tem muita música boa para os nossos ouvintes a partir de agora, aqui no nosso programa Chimarrão de Prosendo, né? Um programa aí que está balançando, né? Balançando a gauchada pelo nosso mundo afora, né? Vamos lá então, começamos aí com o Tiburcio da Estância, canta para nós bem assim. Vamos que vamos, que é tarde e a nossa véia peça em carne.
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0: Então que eu tô aqui no nosso programa, Bagual Ventania, Tibúrcio da Estância aí com a participação do Baitaca. Depois tivemos aí Folga de Peão, Bugre do Caró e Cauê Guarani. E fechamos então, separei com a Nega Véia, Grupo Aor Gaúcha. Em que momento coisa boa, poder estar trazendo só música boa pra você aqui no programa Chimarrendo e Prodiando. E o Cebolão já está me dando ordem aqui, né? O Cebolão já está me dando ordem e a gente vai então pro nosso intervalo e na sequência a gente volta. Não saia daí que eu vou aí aquecer mais uma água pro meu chimarrão, manter as nossas palavras molhadas, né? Já volto então.
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2: Estamos aqui de volta com o nosso programa, o programa Chimarreando e Proseando, o programa aí que está de pé trancado com a nossa música gaúcha e não flochemos, né? Estamos aí levando a nossa boa música gaúcha para nossas rádios parceiras, que hoje nós estamos aí com 16 emissoras aí junto, né? De pé trancado com o nosso programa, no qual aí eu agradeço a todos os nossos diretores, coordenador de cada emissora aí pela oportunidade de estarmos deixando nós estar fazendo parte aí da grade de programação aí dessas emissoras. Que momento, que coisa boa! Então temos aqui de volta, né? Já temos aí com a água quente pro nosso chimarrão, para nós mantendo nossas palavras molhadas, né? A gente vai estar trazendo música para você. Esta música eu faço um desafio a você, ouvinte aí, que nos acompanha, né? Quem não vai dançar essa? Pra matar saudade também desse lindo trabalho que ficou pra nós aí, né? Uma música boa de dançar, né? Os corações apaixonados aí, que se prepare que a música vai ser essa aqui. Alaor Gomes e grupo Lobo Bravo começa então cantando pra nós essa marca boa.

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2: Então cantou aqui pra nós, Amar Não É Crime, então, com a Laura Gomes e grupo Lobo Bravo, Peão Distância, grupo Estribo de Prata, aí com a participação do Rodrigo Lucena, fez parte da música, e Marcação Baguala aí, grupo Som do Sul, né? Esse é o nosso programa Chimarrando e Prosendo, o nosso programa aí que está aí, um dos mais ouvidos aí nas nossas rádios parceiras. Eu agradeço a cada ouvinte aí pela preferência de estar nos acompanhando na sua residência, né? No seu trabalho, aonde for, né? Que coisa boa por demais. E nós vamos indo, né? Vamos seguindo, trazendo a nossa boa música gaúcha, né? Não paremos nem que a vaca tussa, né? Não paremos nem que o Saci Pererê aí venha com as duas pernas, né? Nós não flochemos, mas de jeito nenhum, né? Que coisa boa por demais poder estar aqui trazendo a nossa música, né? Eu já começo a dar risada porque nós temos aí o nosso... as histórias do Pilha, né? Então eu já começo a rir aí com os causos, com as histórias que o Pilha traz pra nós. Vamos ouvir então a escolhida, a que o Pilha nos mandou pra nós, né? Essa é cruel, né?
3: Eu tô chegando, meus anjinhos! E aí, meus anjinhos, voltemos com a Hora do Pilha. E hoje temos contente. Fizemos uma chapa nova em cima e embaixo. Essa aqui é do marido, né? O marido Finório quebrando só pra incomodar. Diz que o marido chega em casa e fala pra mulher: mulher, lá na empresa minha temos quebrando. Temos que vender todas as coisas fora, não temos mais dinheiro. E vamos começar por casa, as economias. Tu aprende a fazer comida e manda a empregada embora. A mulher dele ficou olhando pra ele, analisou e falou pra ele: eu acho bom também você aprender a fazer amor e pode dispensar o motorista também. Tá contente agora? Arrumou pra cabeça, só pra se incomodar. Pode abandonar. É só pra se incomodar.
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0: Temos aqui de volta com o nosso programa, o programa Chimarrindo e Prozeando, né? Que momento, que coisa boa por demais. Nós rimos aí então com as histórias do Pilha. O Pilha contou aí hoje, né? Falido em casa e na empresa, né? Que situação, hein? Depois tivemos aí, eu reconheço que sou um grosso com o cancioneiro. Depois tivemos aí Fandango Chucro, grupo musical Cordiona, cantou pra nós. E também fechou aí Mania de Cantador aí com o Zé Leandro e grupo Pago Sul aqui no nosso baita programa, né? Que tá se expandindo pelo mundo afora, levando a nossa boa música gaúcha, né? Que momento, que coisa boa poder estar aí levando esse trabalho que a gente programou, está aí entre um dos mais ouvidos, né, nas rádios parceiras, né? Que coisa boa poder estar aí de pé trancadito com o nosso programa. E o Cebolão já me deu mais um recado aqui, né? Cebolão, manda e a gente obedece. Então, né, vamos para o nosso intervalo comercial aí, e na sequência a gente vai estar voltando trazendo mais música para você. Não frouxemos, mas nem que a vaca tussa, né?
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0: Então vamos seguindo, trazendo a nossa música, né? As músicas aí chegam e a gente vai sempre debulhando aqui para os nossos ouvintes nos ouvir aí pelo nosso mundo afora, né? Que coisa boa por demais. Vamos começar então, de A Cavalo Mundo Afora, Joca Martins, Mano Lima, Leandro Baldisserra e Fernando Bernardes. Então começo cantando esse trabalho maravilhoso aí. Vamos, que é tarde e a véia tá sem carne.
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0: Então cantou aqui no nosso programa, De a Cavalo, Mundo Afora aí, Joca Martins com Mano Lima, Leandro Baldisserra, Fernando Bernardes, esse quarteto aí, né? Que coisa boa. Mania de Fandango, Chiquito e Grupo Bordoneio, vem chegando o gaiteiro aí com o Grupo Candeiro. Esse é o nosso programa aí, chimarrando e prosendo, o programa aí que está de pé trancado com a nossa música gaúcha, o programa aí que está balançando a gauchada pelo nosso mundo afora, né? Vamos que vamos, que é tarde e a véia tá sem carne. Estamos aqui de volta, programa Chimarrando e Prozeando, o programa aí que está de pé trancadito com a nossa música gaúcha. Estamos chegando então na finaleira do nosso programa e eu vou estar deixando aí as últimas músicas do programa. Vamos começar então com os Quatro Gaudérios, abre esse bloco então para nós finalizar essa edição aqui do nosso programa. Vamos que vamos, que é tarde e a véia tá sem carne.
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0: Então cantou aqui pra nós, Fibra Galponeira com Os Quatro Galdérios, Razões de Vida com meu amigo Moisés Oliveira e o grupo Vozes do Campo, e fechou aí, Retemperado a Gaitaço com Os Monarca, então, pra nós finalizar esse nosso programa nessa edição de hoje, que vai chegando na finaleira, né? Que coisa, né? Cebolão, manda aí, a gente obedece, então, né? Eu vou deixar um convite para que você siga, acompanhe aí a programação aí dessa rádio parceira. Tem muita música boa para você. Um forte abraço a todos vocês. Fique aí com Deus e que na próxima edição a gente se encontre.
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2: vamos, que é tarde, a véia está sem carne. Até o nosso próximo encontro, se o patrão velho lá do céu permitir. 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
8: 9:46. 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
2: 10 horas e 1 minuto.
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Buenas, buenas, povo gaúcho que está sintonizado nesse nosso ritual de tradição e cultura e que está empeçando agora pelas rádios e pelas internet, numa porção de meios de comunicação. Esse é o Linha Campeira que ganhou maioridade e abrangência, porque aqui a gente sempre traz temas de relevância sobre os nossos costumes, além do povoamento e a formação do continente de São Pedro. E por falar em formação, a proposta de hoje é falar sobre o relevo, mais especificamente

0: especificamente sobre a origem e a importância das serras, cerros, montanhas e cordilheiras que interferem e muito na economia, na ocupação, no deslocamento e também no clima. Mas antes de mais nada, vamos abrir espaço para essa gurizada da volta se apresentar. Cheguem, cheguem!
1: Oi, nas indiadas da volta, aqui é Rafael Opanambi. E já estou me apresentando para a lida de hoje, né, tchê? Buenas especial aos nossos ouvintes. E vamos para cá que a prosa tá de fundamento e tá só começando.
2: Buenas, meus amigos, e um buenas especial a toda a audiência que nos dá o privilégio dessa companhia. Aqui é Lucas Negri, vamos que vamos.
3: Buenas, loqueiro da volta, e um buenas principalmente para quem tá na escuta. Estamos empeçando mais uma prosa louca de especial. E antes de contar de causos que uns até pegrigam ser verdade, vamos atracar um lote de marca de fundamento. Vamos que já vem chegando o Grupo Carqueja, Serrania do Caverá. Aqui no Linha Campeira, o teu companheiro de churrasco.

0: Ouvimos Velho Tacho Capataz, de Anomar Danube Vieira e Rogério Melo, interpretado pelo César Oliveira e Rogério Melo. Teve também Vaneira de Bater Estribo, de Luiz Fernando Bender e Otávio Severo, interpretado pelo Marcelinho Nunes. De Tempo e Tropa, de Guilherme Colares e Zumar Benites, interpretado pelo Arthur Matos. Potreador, de autoria e interpretação do André Teixeira e Lisandro Amaral. E a primeira, Serrania do Caverá, de André Coelho, interpretado pelo Grupo Carqueja. Te agradou, te aborreceu o bragolismo?
1: Primeiramente, vale fazer uma parte para falar da qualidade musical aqui do Linha Campeira. Só atracamos as confirmadas entre clássicos antigos e os lançamentos e regravações mais recentes, mesclando gerações musicais que se completam e não perdem a essência. Bueno, o tema de hoje foi proposteado pelo Panambi, num vídeo que ele assistiu e compartilhou com a gente falando das serras. Pegando esse mote, resolvi dar uma cavocada e trazer algumas informações mais abrangentes que vêm desde os primórdios do planeta em formação. E lhes digo que a superfície da Terra teve muitas mudanças provocadas por gases que, em altíssimas temperaturas, foram movimentando e, a partir do centro, se toparam com a superfície e aí deixaram à mostra o relevo que temos atualmente, mas que continua em constante mutação, tendo em vista até esses terremotos que têm acontecido por aí, não é mesmo, Che?
2: Bem por aí, Bragualismo. Te digo que inicialmente a intenção era falar das serras que temos hoje, cortadas por estradas e que tiveram origem nos desbravamentos e construções de trilhas lá na época do tropeirismo, levando até mulas, né, para serem negociadas em Sorocaba e trazendo outros produtos no retorno da viagem.
3: E é bem por aí, mas o ciclo do tropeirismo teve importância econômica muito relevante e, além disso, propiciou o nascimento de povoações que se tornaram cidades e trilhas que resultaram na maioria das estradas que ligam o sul ao restante do país. A grosso modo, eram três as rotas mais importantes. O caminho do Viamão, ou Estrada Real de Viamão, que foi o trajeto mais utilizado pelos tropeiros, que partia de Viamão e passava por diversas cidades: Vacaria, Lages, Curitibanos, Lapa, Ponta Grossa, Castro, Piraí do Sul, Jaguariaíva, Sengese, Tararé, até chegar em Sorocaba. Também temos o Caminho das Missões, que iniciava em São Borja, passava por Santo Ângelo, Palmeira das Missões, Rodeio, Chapecó, Xanxerê e Palmas, onde se bifurcava em dois ramos, um que ia por União da Vitória e Palmeira e outro por Guarapuava, Imbituva e Ponta Grossa. E por fim, o Caminho da Vacaria, que interligava Cruz Alta a Vacaria no caminho de Viamão, atravessando por Passo Fundo e Lagoa Vermelha, completando aí o eixo principal e rota dos tropeiros.
0: Pois é, Loquedo. E para além desses caminhos que as tropas foram moldando, também temos os caminhos mais antigos que foram aproveitados também pelos tropeiros. Pois muito antes dos tropeiros, os povos originários, que chamamos de índios, tinham e usavam no seu dia a dia algumas trilhas e caminhos para se cruzar entre as aldeias. Os tropeiros não necessariamente iam de aldeia em aldeia, mas no meio dos caminhos eles recriavam e aproveitavam esses acessos já facilitados por esses povos que se movimentavam há muitos séculos atrás. Bueno, agora tá na hora de atracar mais um lote musical de fundamento. Vamos que já vem chegando Ricardo Berga para interpretar Tropeiros. Linha Campeira, o teu companheiro de churrasco.
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0: Esse é o Cristiano Quevedo interpretando música dele com parceria do Miguel Bica e Felipe Sabani de Souza. Tropa Ponta Cortada. Teve ainda Chucro de Viamão, de autoria e interpretação do Luiz Carlos Borges. Tropeiros, de Felipe Araújo e Raul Quiroga, interpretado pelo Abramo Machado e Felipe Araújo. De Viamão a Sorocaba, de Ângelo Marques, interpretado por Os Tiranos. Subindo a Serra, de Albino Manique e Dionísio Costa, interpretado pelo Dionísio Costa. E a primeira, Tropeiros, de Léo Almeida e Nilo Bairros de Brum, interpretado pelo Ricardo Berga. Mas que tal esse lote de marca, hein, gurizada? Até o nosso Cusco Intervalo tá aqui no costado emocionado com as marcas. Não é mesmo, Intervalo? É um upa e tamo de volta.
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1: Estamos de volta, indiada. E vamos atracar a informação, porque ainda temos muito assunto sobre as nossas serras. E no Brasil, temos as que se espalham pelas regiões Sul, Sudeste e Centro-Oeste. E por conta da paisagem, por conta do relevo acidentado, oferecem climas amenos e muito frios, né, tchê? Promovendo turismo e movimentando a economia regional. E ainda podemos citar a Serra do Mar, Serra da Mantiqueira, Serra do Rio do Rastro, Serra Catarinense, Serra Gaúcha e Serra dos Órgãos e Serra da Canastra. Deus o livre, quanta serra buena aí, tchê.
2: E olha só como os ciclos econômicos vão se interligando. A exploração de minério nas Minas Gerais no século XVIII transformou a economia do Brasil colonial com o ciclo de ouro e diamantes. E essa atividade atraiu milhares de pessoas e estimulou o mercado interno, inclusive gerando a necessidade de mulas para transportar os minérios extraídos, o que teve ligação com o ciclo do tropeirismo. E essa geração de riqueza fez crescer o ouro de Portugal, que aí instituiu um forte controle fiscal e tributário. E aí foi criado o quinto, onde cerca de um quinto do que fosse extraído era destinado à coroa portuguesa. E aí surgiu o tal do quinto dos infernos, o que era uma coisa ótima, né? Já pensou se o governo só tomasse um quinto daquilo que a gente produz? Aí a gente ia estar no paraíso. Hoje esse quinto seria o quinto do paraíso e não dos infernos.
3: Olha aí como uma coisa puxa a outra. E conforme o Lucas comentou, teve a atuação forte dos tropeiros nas trocas e comércio que abasteciam a região mineira com alimentos, mulas e ferramentas. Tchê, e esse período foi marcado pelo surgimento rápido de vilas e cidades lá pelas Minas Gerais, mas também pelo uso intensivo de trabalho escravizado africano, que abriu espaço para o charque, base da alimentação dos escravos, favorecendo o aparecimento das charqueadas no Rio Grande. E aí juntamos pelo menos três ciclos socioeconômicos interligados: a mineração, as charqueadas e o tropeirismo.
0: Mas aí que eu me refiro quando falo de Linha Campeira, aqui tem prosa de fundamento. O povo é sabido das coisas. Cavoca e cavoca nos conhecimentos para apresentar só prosa buena e bem fundamentada. E buenacho por demais, tá esse lote de marca que vamos atracar a partir de agora. Já vem chegando Jair Terres, de Vida e Caminhos. Linha Campeira, o teu companheiro de churrasco.

0: Ouvimos Caminhador, de Rogério Vidagrã e André Teixeira, interpretado pelo André Teixeira. Teve também Vaneira do Plano Alto, de autor e interpretação do Enio Medeiros. Para Carregar a Querência, de José Carlos Batista de Deus e Jairo Lambari Fernandes, interpretado pelo Guto Gonzalez e Jairo Lambari Fernandes. Polca do Cerro Chato, de Adão Dias e Adair de Freitas, interpretado pelo Adair de Freitas. Caminhos de Toledo, de Luiz Carlos Borges, Miguel Bica e Vinícius Brum, interpretado pelo Guilherme Rondon e Luiz Carlos Borges. Cruzando a Estrada, de Fernando Soares e Juliano Gomes, interpretado pelo Marcelo Oliveira. E a primeira, De Vida e Caminhos, de Jairi Terres, Heron Vaz Matos e Luiz Marenco, interpretado pelo Jairi Terres. Que tal, Panambi?
1: Mano, humanidade, quando o assunto é marca de fundamento, não brincamos em serviço, né, tchê? E já vamos retornar à prosa, principiando, né, tchê, falando da importância das serras e o quanto os ciclos econômicos foram estimulados pelas atividades de mineração e por aí você vai. E uma corrida em busca de riqueza, né, que traçou novos rumos e trazendo o povoamento de regiões mais distantes do litoral.
2: E te digo que a busca por riquezas foi o que fez o explorador espanhol a se deparar com a maior serra das Américas. Na verdade, uma sequência de montanhas, a Cordilheira dos Andes. Conforme já foi comentado, essas montanhas são movimentações do solo ocorrida há mais de 200 milhões de anos e que trouxeram para a superfície alguns minerais valiosos, como a prata, por exemplo. Uma jazida do tamanho fabuloso foi descoberta no Cerro Rico, uma montanha localizada na cidade de Potosí, na Bolívia. A descoberta da prata lá pelos idos de 1545 transformou Potosí numa das cidades mais ricas e mais populosas do mundo. Mas é claro que todo esse tesouro não trouxe prosperidade para a população nativa, que apenas foi escravizada. E centenas de milhares morreram trabalhando na extração, sendo que o produto todo era mandado para a Espanha.
3: Tchê Bragas, mas convém avisar o povo que nos episódios 321 e 322, lá do ano 2020, fizemos uma edição especial tapada de pesquisa sobre o Cerro Rico e o Caminho da Prata. Então, quem tiver curiosidade, é só dar uma campeada ali no nosso site nessas edições, que vai estar bem de fundamento. Elas estão cheias de informações e curiosidades sobre o assunto. E ainda falando na Cordilheira dos Andes, sabiam que existem muitas minas de cobre sendo exploradas no Chile e na Argentina. Inclusive, uma das principais fontes econômicas do Chile é a exploração de cobre. E também a maior mina a céu aberto do mundo, em volume, fica no deserto do Atacama, na Cordilheira dos Andes.

0: Chiles, né? Ao lado do lado chileno.
1: É, gurizada, parece que a coisa continua sendo explorada. E por conta da alta incidência de cobre naquela região, os lagos ao pé da Cordilheira dos Andes adquirem um tom de verde muito particular. Isso porque essa água no meio dessa paisagem desértica são as águas do degelo das montanhas da cordilheira. E é possível ainda ter algumas lagunas de água doce, água salgada, salares e uma infinidade de vida selvagem ao redor da água. E recomendo o loqueiro que está aí nos escutando a conhecer esta região. Eu que já rodei boa parte dos Andes, do Ushuaia até o Atacama e parte do sul do Peru até a capital Lima, tchê, lhes digo, cada vez que retorno para as montanhas, eu fico mais impressionado com tamanha beleza. É bueno conhecer por demais. Bueno, tá na hora de largar mais um lote musical, que é uma pintura das montanhas. Vem chegando Luiz Marenco e Antônio Tarrago Ross. Linha Campeira, o teu companheiro de...

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0: rio-grandense, de Raul Barbosa, interpretado pelo Edilberto Bergamo. Teve também Nos Varzedos da Fronteira, de Mano Lima e Newton Ferreira, interpretado por Os Serranos. Bugio da Capela, de Amaro Pérez, interpretado por Os Nativos. Cheguei Ontem da Campanha, de Rafael Xavier e Matheus Leal, interpretado pelo Matheus Leal. Pelo Fio do Alambrado, de Evair Gomes, Fernando Soares e Leonel Gomes, interpretado pelo Leonel Gomes. Dom Santana, de autor e interpretação do Mano Lima. De Marcha Batida, de Telmo de Lima Freitas, interpretado pelo Joca Martins. E a primeira, Assim Cê Vai para Três Cruzes, de Chiru Antunes, Rogério Ávila e Márcio Rossado, interpretado pelo Luiz Marenco e Antônio Tarragó Ross. Vamos que vamos, gurizada!
1: Arbaridade, outro lote de marca de saltar os buteados do bolso para encerrar nossa prosa de hoje. Pois é, meu povo, sei que o assunto é bem vasto, pois não falamos apenas sobre serra como forma de relevo, mas como um aspecto bastante comum, principalmente aqui pelo sul do mundo. E conforme comentamos, as serras são fatores de turismo e também de exploração mineral, gerando uma cadeia socioeconômica. E dito isso, me despeço de todos, deixando beijo para quem é de beijo e abraço para quem é de abraço.
2: E teve buena e linda por demais a prosa de hoje. Então, para mim, só me resta aqui deixar um abraço velho do tamanho desse universo, gaúcho.
3: E tá feito, carreto gurizado. Depois de 8 de prosa bem fundamentada, já vamos se ajeitar que o assado tá pronto. E já vou deixando meu abraço a todos e até semana que vem.
0: Grande momento, meus amigos. Uma prosa que parece realmente uma pintura. Vamos se adular, né, Che? Bueno, agora se atraquemos no nosso assado. Nos queiram bem, que mal não tem. Semana que vem, tamo de volta com mais uma edição do Linha Campeira, o teu companheiro.

serras, antigas barreiras, transpostas pelos tropeiros, esses caminhos primeiros de lançantes e repechos, com rústicos apetrechos, trilhas se tornaram estradas, plantando em cada posada, povoados ao longo

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1: 12 horas e 17 minutos.
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1: 12 horas e 31 minutos.
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4: Buenos, buenos amigos, estamos chegando para mais um Querência em Canto. Valorizando a música, a cultura, a história do nosso Rio Grande do Sul, a produção cultural gaúcha, a partir de agora, aqui na sua programação. Eu sou Matheus Barato e pela próxima hora, fico contigo no Querência em Canto. Você pode participar do programa, mandar o seu recado, até mesmo pedir a sua música através do WhatsApp 54999648776. Também lá no Instagram, arroba Matheus Barato. Uma grande alegria, uma grande honra poder te fazer companhia no nosso Querência em Canto, que vai abrindo com a música boa, a música do Grupo Carqueja, que não lhe custa nada. E logo depois, André Teixeira, Xana Miller e Marcelo Oliveira, música do Carijo, da canção de Palmeira das Missões, A Alma Índia do Mate. Começando agora o Querência em Canto.

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programa Querência Encanto aqui na sua rádio do coração. E a gente tem muita alegria de fazer parte dessa programação, sempre renovando, né, o nosso agradecimento para esta emissora que é parceira, né? A gente que produz o programa Querência Encanto aqui nos estúdios do Portal da Tradição e distribui este programa para várias emissoras de todo o sul do Brasil. Porque a nossa missão, a nossa ideia, o nosso objetivo é valorizar a produção cultural gaúcha. Por falar em produção cultural gaúcha, os festivais nativistas sempre estão em evidência aqui no Querência Encanto, porque são eles, né, os festivais que fazem nascer tantas músicas lindas que a gente escuta depois na rádio, nas plataformas digitais. E hoje vamos trazer música da 14ª edição do Festival Cante Uma Canção em Vacaria. Esta música muito linda que foi defendida no palco pela Daphne Magnus. Parceria de Clodinho Pinto e da Daphne Magnus. Você vai escutar então De Quando a Flor é Gaúcha. E logo depois, música que esteve no palco do 12º Festival Nativista Canto de Luz de Juí. É o Chamamé Três Fletes, letra de Jaime Brum Carlos, música do Evandro Zamberlan, na interpretação do Ângelo Franco, do Márcio Correia e do Vinícius Bala. Você ouve agora então, aqui no Momento dos Festivais, De Quando a Flor é Gaúcha, com a Daphne Magnus, 14º Cante Uma Canção em Vacaria, e depois Três Fletes, do 12º Festival Canto de Luz de Juí, com Ângelo Franco, Márcio Correia e Vinícius Bala, aqui no Querência Encanto. Música.

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11: 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Programa gravado semanalmente aqui no estúdio do Portal da Tradição, mas nós temos a parceria de empresas que valorizam a cultura do nosso Rio Grande do Sul e o nosso agradecimento a elas, que também viabilizam esse trabalho aqui semanal do Querência em Canto. 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Novidade chegando aqui no Querência Encanto, trabalho novo da Nicole Carrion, em parceria com o grande Adair de Freitas, música recentemente lançada pela Nicole Carrion e gravada juntamente com Adair de Freitas, que você vai ouvir agora, aqui no Querência Encanto, a Cantiga de Esperança. Música.

também chegando para cantar, como a gente sempre comenta, os festivais nativistas, eles são a nascente, o vertedouro de tanta música boa que a gente ouve depois nas rádios, nas plataformas digitais hoje, né? Tem Spotify, tem YouTube, tem outras maneiras aí de ouvir tanta música boa em qualquer parte do mundo, né? Mas elas surgem em sua grande parte dos festivais nativistas. Essa que vamos ouvir agora, música do 38º Carijo, da canção de Palmeira das Missões, com o Diego Machado e o Newton Ferreira, Cotidiano. Música

Chegando o momento instrumental aqui do Querência em Canto, e hoje vamos destacar este grande acordeonista do nosso Rio Grande do Sul. Tem uma contribuição enorme para a nossa música e um grande musicista em composições suas próprias, e recentemente lançou também novidades através das plataformas digitais e nas rádios. Eu falo de Edilberto Bergamo, ele que lançou aí o seu trabalho mais recente, Solito, trazendo grandes interpretações, aí, grandes execuções de músicas consagradas. Como essa que a gente vai ouvir agora aqui no Querência em Canto, no momento instrumental, o Edilberto Bergamo executando para a gente ouvir El Cosechero, aqui no Querência em Canto, no nosso quadro instrumental.

programa Querência em Canto e a página que dá destaque para a música aqui de Passo Fundo. Grandes nomes da nossa música gaúcha nasceram aqui, residem aqui, e hoje nós vamos destacar Clóvis Mendes. Clóvis Mendes, que também é um grande compositor, intérprete do nosso Rio Grande do Sul, aqui de Passo Fundo. E ele tem um trabalho muito lindo, é um tema romântico, né, que a gente vai ouvir agora, com a interpretação do Clóvis Mendes, A Flor e o Colibri, um quadro que destaca os músicos de Passo Fundo. Música.

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1: Querência Encanto também dá destaque para a poesia no nosso Rio Grande do Sul. Grande pajador, maior referência de muitos poetas, declamadores, né? Jaime Caetano Brown, sem dúvida. E hoje nós vamos ouvir, então, Jaime, com a poesia Tio Anastácio, um momento poético aqui do programa Querência Encanto.

entre a ponte e o lajeado, na venda do Bonifácio, conheci o tio Anastácio, negro velho já tordilho. Diz que muito quebra em potrilho, hoje pobre, despilchado, de tirador remendado num petiço douradilho. Quem disse o tio Anastácio, num bolicho de campanha, golpeando um trago de canha, oitavado no balcão, tinha bem logo a impressão que aquele mulato sério era o Rio Grande Gaudério fugindo da evolução. A tropilha dos invernos tinha lhe dado uma estafa, e aquela meia garrafa dentro do cano da bota contava a história remota do negro velho curtido que os anos tinham vencido sem diminuir na derrota. Mulato criado guacho nos tempos da escravatura, aquela estranha figura na vida passará tudo. Ginetaço macanudo, já desde o primeiro berro, saía trançando o ferro no potro mais colmilhudo. Carneava uma res num upa com toda a calma e perícia, reservado e sem malícia, negro de toda confiança, bem quisto na vizinhança, dava a gosto num rodeio de pingo alçado no freio, pialando de toda a trança. Tinha cruzado as fronteiras da Argentina e do Uruguai, andara no Paraguai peleando valentemente, e voltara humildemente como tantos índios tacos que foram vingar nos chacos a honra da nossa gente. Caboclo de qualidade que não corpeava uma ajuda, na encrenca mais peliaguda sempre conservava o tino, garrucha boca de sino carregada com amor e um facão mais cortador do que aspa de boi Brasil. Porém, depois que os janeiros foram ficando à distância, andou de estância em estância e foi vivendo de xanga, repontando bois de canga, castrando com muita sorte e em tempos de seca forte arrastando água da sanga. Ficou sendo um desses índios que se encontra nos galpões e ao derredor dos fogões fala aos moços com paciência do que aprendeu na existência ao longo dos corredores, alegrias e sabores curtidos pela experiência. Tio Anastácio pra aqui, tio Anastácio pra lá, mandado mesmo que piá por aquela redondeza nos remendos da pobreza, entrava e passava inverno como um tronco só no cerno, pelegueando a natureza. Por isso é que nos bolichos só se alegrava bebendo, como se cada remendo da velha roupa gaudéria fosse uma sangria séria, por onde o sangue do pago se esvaísse trago a trago, por ver tamanha miséria. 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
1: Querência Encanto, que vai chegando ao final, agradecendo muito, muito pela sua audiência, pela sua companhia, pela sua participação, né? Por ser o nosso parceiro nesta hora de mate e de comunicação. Nosso programa volta na semana que vem, nesse mesmo dia e horário. Eu, Matheus Barato, agradeço muito por você estar ligado, conectado com a gente, sintonizado aqui no Querência Encanto, que vai chegando ao fim, mas não sem antes agradecer aos nossos parceiros comerciais, agradecer a você, ouvinte, a rádio aqui que proporciona esse nosso horário de comunicação. E vamos fechar com três grandes obras também, né? Sucesso com César Oliveira e Rogério Melo, Apaixonado. Logo depois, um tema que o Daniel Cavalheiro traz pra gente, um tema histórico, e que Daniel Cavalheiro está repaginando aí, em breve será lançado também, né? De Duas Pátrias. E para arrematar, Leonel Gomes canta O Namoro de Corvo. Grande abraço, fique com Deus e até o próximo Querência Encanto.

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1: 1:47.
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largado o grande cantor Neco Soares. Vamos grudando, companheiro. Ontem

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1: 2:03.
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3: Olá, meus amigos, buenas gauchadas de todo o Brasil. Estamos chegando com mais um Fandango no seu rádio, mais um programa Fandangueando por esta grande rede de emissoras gaúchas que levam a autêntica música tradicionalista e fandangueira dos surungos do sul do meu Brasil. E hoje, programa todo especial dedicado aos pais de todos os rincões. Abrimos floreando a cordiona com a marca Aprendi com meu pai. Vamos tocar e vamos cantar.

Pandangueando especial para os pais e Teixeirinha, junto com Teixeirinha Filho, meu velho pai. Minha infância, tu ouviste Luiz Cláudio, Tribo da Vaneira, e ainda a Vaneira aprendi com meu pai, que eu, Júlio César, toquei e cantei com Juliana e Leonardo, minha filha.

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0: noite de inverno com meu pai, os serranos do Fandangueando Especial, de pai para filho com o Mano Lima e a velha gaita do meu pai que eu toquei e cantei pra ti.
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0: Mocito, o shot com Adair de Freitas e o bugio que nós tocamos e cantamos, Pai, sonhei com você.
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0: valsa do meu pai com os mirins no fandangueando especial para os pais, ainda pai de campo com o grupo Rodeio Tchê.
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0: aguentando as pontas, os monarcas no fandangueando especial para os pais. Gaiteiro por demais com porca véia, o meu avô a milonga comigo e com Juliano e Leonardo, grupo fandangueiro.
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0: O branco do teu cabelo, garotos de ouro no fandangueando especial para os pais. Orgulho do sul com os serranos. E o fandango segue neste balanço.
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0: Simples Cantador é mais uma maneira que nós tocamos agora nesse Fandangueando especial.

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0: Campeiro Velho, baita marca do saudoso Teixeirinha, grande homenagem aos pais nesse fandangueando especial. É disso que o velho gosta com Oswaldir e Carlos Magrão. Aquele caudilho, a valsa com Paulo Garcia e canto missioneiro. E abrimos tocando vaneira simples cantador.
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1: E agora, vou rever os meus pais. É mais uma marca especial neste fandangueira.

0: A vida que o velho mandou. Tchê, garotos, no fandangueando especial para os pais. Wilson Paim e a chamarrita Tata. A marcha promessas do meu pai com os mirins e a vaneira. Vou rever os meus pais comigo e grupo fandangueiro.
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1: Vamos tocar mais uma e assina de gaiteiro, xote que vem chegando neste fandango.

0: Bardel Silva, marca do José Mendes, que não pode faltar num fandango especial desse dedicado aos pais, né, tchê? Prece, tu ouviste por aqui. Obrigado, velho pai. Chamarrita com Francisco Vargas e o shot Sina de Gaiteiro que nós tocamos pra ti.
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0: E neste embalo vamos nos despedindo, fechando este fandango todo especial aos pais de todos os rincões, com a marca da Berenice Azambuja, tudo que o velho gosta. Até o próximo fandango, um abraço, fique com Deus, tô indo com Deus.

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1: 4:32.
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1: 5:01.
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2: A segunda composição concorrente da noite é uma milonga. Representa Santa Maria e tem arranjo de Erlon Pericles e Elias Rezende. Com letra de Carlos Omar Vilela Gomes e música de Erlon Pericles. No palco, aos violões e vocais, Erlon Pericles e Ângelo Franco. No contrabaixo, Duca Duarte. No acordeon, Elias Rezende. E para interpretar, Pala da Noite, Pirisca Greco.

0: Muchísimas gracias.
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3: 5 horas e 17 minutos.
4: Que tal?

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1: 5 horas e 30 minutos.
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1: 5 horas e 46 minutos.
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Em nome do Pai, do Filho e do Espírito Santo, e com licença, patrão celestial, vou chegando despacito, enquanto servo amargo de minhas confidências, porque ao romper da madrugada e o descambar do sol, preciso camperear por outras invernadas e repontar do céu a força e a coragem para o entrevero do dia que passa. Eu bem sei que qualquer guasca bem pilchado, de faca, rebenque e esporas, se não se afirma nos arreios da vida, não se estriba na proteção do céu. Ouve, patrão celeste, a oração que te faço. Ao romper da madrugada e o descambar do sol, tomara que todo mundo seja como irmão. Ajuda-me a perdoar as afrontas e não fazer aos outros o que não quero para mim. Perdoa-me, Senhor, porque rengueando pelas canhadas da fraqueza humana, de quando em vez, quase sem querer, eu me solto porteira fora. Eita, potrilho chucro, renegado e caborteiro, mas eu te garanto, meu Senhor, quero ser bom e direito. Ajuda-me, Virgem Maria, primeira prenda do céu. Socorre-me, São Pedro, capataz da estância gaúcha. Mas para fim de conversa, vou te dizer, meu Deus, mas somente para ti, que tua vontade leve a minha de cabresto para todo sempre, até a querência do céu.

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1: 6:02.
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1: 6:17.
2: Alô, alô, meus amigos ouvintes do programa Chucro Redomão. Mais uma edição da nossa programação no ar, através das ondas do rádio e também da internet, abrindo fronteiras com a nossa tradição. Eu sou Leonir Baade, produtor e apresentador do Sistema Destaque Sul de Comunicação, onde apresentamos também o programa Agroforte com notícias, informações, entrevistas e muito mais, sempre ligados ao agronegócio, que é a engrenagem forte que movimenta a nação. Mas aqui no programa Chucro Redomão a gente traz música boa e de qualidade, porque como eu sempre digo, a nossa música não tem prazo de validade. Sempre agradecendo aos amigos das nossas emissoras de rádios que distribuem a nossa programação, fazem parte aí da nossa rede. E falando em rede, acessa lá rededestaquesul.com.br. Tu vais ter acesso ao nosso site e ficar sabendo de tudo que está rolando aqui no programa Chucro Redomão. Também agradecendo os amigos ouvintes participantes.

participantes, esses que estão aí mandando sua mensagem de áudio, dizendo seu nome, da onde estão falando, escolhendo sua música, deixando seu recado e finalizando que estão aqui no programa Chucro Redomão. O número vocês já sabem, né? É 539-8407-2704. Esse é o número para te mandar o teu áudio aí pelo WhatsApp e participar aqui do programa Chucro Redomão. 539-8407-2704.

pela nossa tradição. 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Sem mais delongas, o povo quer ouvir música, e música é boa, de qualidade, a gente toca aqui. Sempre como de costume, a gente abre o programa na cordiona de Renato Borghetti, que toca Milonga para as Missões, essa belíssima obra de Gilberto Monteiro, característica de abertura da nossa programação. 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A gente vai abrir com Luiz Marenco, Batendo Água. Uma música em alusão, porque aqui choveu uma barbaridade, mas agora parece que está se afirmando. Então, para abrir o programa de hoje, Batendo Água com Luiz Marenco.

0: tá aí então, essa foi a abertura que a gente escolheu aqui do nosso programa Chucro Redomão de hoje. 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A gente abriu o programa com Luiz Marinho, Batendo Água. Agora, já no dedilhado de Lúcio e Anel, que toca Flor e Truco. Nossa cortina musical que vai nos acompanhar durante toda a programação. 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Passado todos os recados, seguimos em frente com a nossa programação.
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0: E o povo quer ouvir música, e música boa e de qualidade é aqui no programa Chucro Redomão. Agora a nossa amiga Deise Tavares, ela quer ouvir uma música com Walter Moraes. Lá da terra da noiva do mar, a Deise quer ouvir Dia de Chuva. 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

0: 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A Deise, então, entra em nome da MBX Contabilidade e a gente vai ouvir com Walter Moraes, Dia de Chuva.
1: Olá, patrão Leonir, aqui quem vos fala é Deise Tavares Soares, da cidade do Rio Grande, a irmã do tropeiro Alexandre Tavares. E estamos vivendo agora uma estação de muita, muita chuva. Esperamos que fique tudo bem e que essa chuva seja para abençoar o nosso solo, os nossos rios. Vamos ouvir então com Walter Moraes, Dia de Chuva. Um abraço!

0: Agora Alexandre Tavares, o nosso peão tropeiro. Ele quer ouvir com César Oliveira e Rogério Melo aqui no programa Chucro Redomão, direto de São Paulo, da alma de Dom Emílio. E a gente roda aqui, é claro, no programa Chucro Redomão.
1: Buenas, chucros e chucras de todo o Brasil e todo o mundo. Nessa semana, quero pedir ao patrão Leonir para executar a música Da Alma de Dom Emílio, com César Oliveira e Rogério Melo. Grande abraço, aqui Alexandre Tavares,
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0: Depois do Alexandre vem a Dolores, ela mesmo. Ela quer ouvir Poncho Molhado com Os Serranos pra gente rodar aqui no programa Chucro Redomão.
1: Olá, ouvintes do programa Chucro Redomão. Eu sou a Dolores e moro na cidade de São Paulo. Por aqui, as notícias que chegam são de muita chuva, granizo, alagamentos e desabrigados aí pelo nosso Rio Grande. Mas o gaúcho não se entrega, levanta todo dia e segue em frente. Por isso peço ao patrão Leonir para tocar a música Poncho Molhado com Os Serranos. Muito obrigado e desejo a todos um excelente final de semana.

0: Para seguir com a força da mulher gaúcha, direto da capital do doce, a Ana Lúcia. Ela e o Adair sempre acompanhando o programa Chucro Redomão. A Ana quer ouvir De Juge de Flores com Marinê Siqueira. A gente roda aqui, é claro, no programa Chucro Redomão.
1: Eu gostaria de escutar com Marinê Siqueira a música De Jujos e de Flores. Ofereço a todos do grupo Chucro Redomões, a Solanilha e família, a todos os ouvintes. Abraços, Ana e Adair, Pelotas, Rio Grande do Sul.

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3: O Daír Pedroso, mais uma com Walter Moraes. Marcas de um campeiro que a gente roda aqui pro nosso lenhador da estância, o bombeador da fazenda, o Daír Pedroso.
4: Buenas, Leonir Bari. Buenas, chucros e chucras. Turcá, o lenhador, bombeador, fazendo mais um pedido de música. Leonir, coloca pra nós ouvir aí com Walter Moraes, Marca de um Campeiro. E assim possamos curtir mais uma programação Chucro Redomão. Grande abraço a todos.

0: Agora mais uma participação com Neri Schneider. Ele quer ouvir com o Tchê Cacareco, isso mesmo, grupo Tchê Cacareco aqui no programa Chucro Redomão. Pedido de Neri Schneider, Coração de Querência. Vamos ouvir.
1: Buenas, chucros e chucras do programão Chucro e Redomão. Patrão velho Leonir Bade, manda pra nós, com o grupo Cacareco, Coração de Querência. Dedico a toda a gauchada de todas as querências, ao grupão do WhatsApp, a família Chucro e Redomão, Capelão da Estância, Neri Schneider, de Campo Grande, Mato Grosso do Sul, tchê.

0: Os serranos retornam aqui no programa Chucro Redomão. O pedido é de José da Silva, lá de Jaraguá do Sul, Santa Catarina. E o Zé quer ouvir Vaneira do Tio Niva com os serranos aqui no programa Chucro Redomão.
1: José da Silva, Jaraguá do Sul, Santa Catarina, São Limane Roda, Vaneira do Tio Riba, os serranos. Peço ofereço para todo o grupo WhatsApp, para todo o programa Chucro Redomão, para todo mundo que está ouvindo esse programa no Brasil, fora, até no exterior. E o Simpo tinha ouvido o programa Chucro.

0: E para fechar o primeiro bloco do programa de hoje, o Wellington Pinheiro, ele mesmo, vai entrar em nome da Gaúcho Imóveis, 12-988-78-1156. 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E o Wellington Pinheiro fecha o primeiro bloco para seguir com os serranos aqui no programa Chucro Redomão. Eu, a Cordiona e o Mate.
1: Queridos amigos, ouvintes do programa Chucro Redomão, também ao grande grupão de WhatsApp, à nossa pionada campeira, ao querido capataz Terterola e ao grande patrão e comunicador Leonir Baader, aqui dos Pagos Capixaba, Wellington Pinheiro, o peão campeiro, gaúcho de coração, tchê. Já aproveitando este chasque, gostaria de pedir e oferecer a todos aí um belíssimo clássico da música gaúcha, que é no dedilhado do grande gaiteiro serrano Edson Dutra. E a canção instrumental é Eu, a Cordiona e o Mate. Que todos assim possam curtir este belíssimo clássico e assim continuarmos ligaditos nas ondas do programa Chucro Redomão. Vai aqui um baita abraço, capixaba gaúcho, a todos, tchê. Buenas e até por lá, gauchada amiga.
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0: Nós estamos de volta, este é o segundo bloco do programa Chucro Redomão de hoje. 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As emissoras de rádios estão listadas ali na grade de programação. Também você vai ver e conhecer a nossa faca Chucro Redomão em duas edições, a tradicional e a de homenagem aos 10 anos do programa Chucro Redomão. E muito mais, esse é o programa Chucro Redomão, onde você pode participar e a gente junto vai trazer de volta o estilo antigo de rádio, esse programa campeiro que a gente faz aqui no programa Chucro Redomão. Vem com a gente participar da nossa família. A família Chucro Redomão cada vez aumenta mais, só tem gente boa. Muito obrigado pela participação de todos vocês. Também agradecendo os nossos apoiadores, aqueles que acreditam no nosso trabalho e que valorizam a nossa tradição. E sem mais delongas, vamos chamar para a abertura do segundo bloco de hoje Carlos Terterola, ele que está em festa lá com a formatura da Débora. Olha só que maravilha. Meu amigo Carlos, manda um abraço bem apertado aí para Débora e a felicitação de todos aqui do programa Chucro Redomão. Muita saúde, sorte e sucesso aí para Débora nessa sua nova caminhada. Parabéns para toda a família Terterola. E o Carlos quer ouvir a música Tudo Vem do Campo com Chiquito e Bordoneio. 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
1: Buena família Chucro Redomão, buena Chucro de Chucro. Estou aqui passeando na Bahia e curtindo o programa Chucro Redomão. Essa semana eu gostaria de fazer um pedido especial aí para minha filha, que está se formando em nutrição, 5 anos de faculdade, e chegou o momento do pai chegar e abraçar a filha. Certo? Então eu vou dedicar essa bela canção do Chiquito e Bordoneio, Tudo Vem do Campo, deixando um forte abraço a cada um de vocês, a minha filha que está se formando, a cada um que está na audiência do nosso programa Chucro Redomão, aqueles que participaram do programa Chucro Redomão e também aquelas emissoras que estão retransmitindo essa maravilha de programa que é o programa Chucro Redomão. Estou aqui curtindo a minha filha, curtindo a formatura dela, Carlos Terterola, o capataz em Salvador. Um forte abraço, Chucrada!
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0: E agora Luizito Ledur, ele quer ouvir com Luiz Aragano e João Vitor, Saudade de Guarapuava, baita música que o Luizito traz aqui no programa Chucro Redomão. 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E o Luizito então vai entrar para a gente ouvir Saudade de Guarapuava.
1: Buenas, gauchada amiga. Luizito Ledur. Que tal eu puxar o brasedo para minha costela e de todos os gaúchos acreditados no Paraná, em especial aos guarapuavanos. Parabéns a toda a gauchada desgarrada do Rio Grande por todo esse mundão afora. Grande quebra-costela a todos. E, patrão Leonir, por favor, coroe essa homenagem com Saudades de Guarapuava, com Luiz Aragano e João Victor. Obrigado. E toma teuzito. A nossa prosa foi boa. Fica esperto, que eu e o teu tio caminhãozeiro do XR, tamo de zóio no tu. Abraço, piá. E por aqui continua só chucro e redomão na veia.

0: E depois do Luizito, é claro, vem o Mateuzito, nosso ginete, nosso gaiteiro. E falando em gaiteiro, ele quer ouvir Gaiteiro Roncador com os Filhos do Rio Grande. 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
1: Buenas gauchadas do Chucuri Redomão, aqui ginete futuro gaiteiro Mateuzito. Tchê, hoje meu abraço vai para o meu padrinho Luizito Ledur e minha madrinha Rosângela Ledur. Luizito, pula em mim que eu te agarro. Também um baita quebra-costela a meu amigo Neri Schneider. Patrão Leonir, toca aí, por favor. A música Gaiteiro Roncador com os Filhos do Rio Grande. E aqui é Chucuri Redomão na veia. Fui, tchê!

0: E agora quem entra é Jair Peixe. Quero ouvir o Revólver do Tropeiro com Luiz Carlos Borges aqui no programa Chucro Redomão. 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
1: Buenas famílias Chucro Redomão. De novo, o Jair Peixe Júnior Ferreira da Estância XR vim por aqui fazer meu pedido certo. O Revólver do Tropeiro com Luiz Carlos Borges. Ofereci a todos que estão inscritos na programação Chucro Redomão. Eu, por aqui em Jaraguá do Sul, Santa Catarina, assim sigo estando a programação. Ofereço a todos que estão na escuta e às vezes era assim, sem faltar ninguém. Programa que é muito bom de escutar. Bagualismo puro. Pode acreditar? Então, tudo de bom. Lasca aí pra nós, patrão. Valeu, valeu, valeu. Cuide.

0: 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E vamos ouvir Saudade do Meu Rio Grande.
1: Leonir, buenas a todos, nosso grupo do WhatsApp. Aqui quem fala é o Jurandir, aqui de São Sebastião. Estou na escuta sempre, né? E querendo pedir uma, se for possível, Leonir, uma do Alberi Silva, Saudade do Meu Rio Grande. Tudo de bom, estamos sempre na escuta no Chucro e Redomão.

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3: E agora direto da terra do charque, Laureci Rocha, entre nome da Barão. 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E o Laureci quer ouvir Baile de Candeeiro com Os Mirins, aqui no programa Chucro Redomão.
4: Buenas, Leonir Baade, buenas, gauchada do grupo Chucro e Redomão. Leonir, se possível, roda para nós aí Baile de Candeeiro, para oferecer a toda essa gauchada que tá ligada no programa Chucro Redomão. Aqui é o Laureci de Pelotas, bem no garrão do Brasil.

0: E para seguir lá da terra do charque, Ariobaldo Pacheco. 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E a música é com Jari Terres. Para quem avista em Vituatã, a gente roda para ti, meu amigo Ariobaldo.
1: Aqui quem tá falando é o Ariobaldo, da cidade de Pelotas. Leonir, pode colocar para nós aí com Jari Terres. Para quem avista Ivituatã, e oferecer a todos o programa Chucro Redomão e um bom final de semana a todos.

0: Agora direto de Bento de Abreu, São Paulo, Flávio Torresa. Quero ouvir uma música com porca véia, Alma de Campeiro. 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
1: Programa Chucro Redomão, comandado pelo Leonir Baade. E tendo como tauras nós do grupo Chucro Redomão. Nessa ocasião, vou pedir para ouvir Porca Véia, Alma de Gaiteiro. Um feliz ano novo a todos do grupo Chucro Redomão. Um grande abraço, Leonir e amigos do grupo Chucro Redomão. Flávio Torresan, Bento de Abreu, São Paulo.
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0: E para fechar o programa Chucro Redomão de hoje, Gustavo Bortoleto, ele mesmo, vai entrar em nome da Agrolocal. 539-9709-6814. 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O Gustavo Bortoleto está com o cadeado na mão, vai fechar a porteira e encerrar o programa de hoje. Fica aqui o meu abraço extensivo para todos os chucros e chucras de todas as querências. E a garantia de que semana que vem, se o patrão lá de cima nos permitir, estaremos aqui novamente com mais um programa Chucro Redomão. Gustavo Bortoleto entra e bate o cadeado. E a gente vai ouvir Barra do Ribeiro com Renato Borghetti. Um forte abraço a todos e até semana que vem.
1: Patrão Leonir Baabe, Gustavo Bortoleto retorna no segundo bloco da programação Chucro Redomão. Patrão Leonir, por gentileza, agora manda outra daquelas. Instrumental, música de Guinha Ramírez.

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4: 8 horas e 32 minutos.
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